0: 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Santo Dios.
1: Santo, santo, santo, santo.
0: Dios Todopoderoso.